0: Felipe Rodrigo, obrigada.
1: Obrigado,
2: obrigado, viu, Simone? Deus abençoe.

0: 500 composições depois, estamos aqui juntos. Que maravilha.
1: E vamos continuar fazendo mais 500, né, Deus?
0: Que bom, que bom. Oh.
1: Com certeza.

Obrigado por você ser meu irmão. Obrigado. Deus te abençoe. Parabéns, meu irmão.